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0: E você ouviu Mato Grosso e Matias, Noite de Devaneio, aqui na programação do seu rádio. Você que está levantando agora, um ótimo dia para você. Você que está aí tomando café, está se preparando para ir para o seu trabalho, um ótimo dia de trabalho. E fiquem comigo aqui no Alvorada Sertaneja. Vamos juntinhos levar o melhor da música no seu rádio. E agora, nossos recados vêm chegando e eu volto já.
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2: 6:55.
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0: De volta no Alvorada Sertaneja, tem o trio Parada Dura, Castelo de Amor.

Legal demais, Anderson Freire, raridade aqui na sua 104,9. Que Deus abençoe a todos que estão ouvindo a nossa programação. Deus te abençoe, Deus te ilumine, Deus te guarde. Show da manhã, bom dia!

8 horas mais 16 minutos, 8 horas mais 16 minutinhos. Muito bom dia para você que acompanha a nossa programação pelo site da Rádio Liberdade FM, liberdadefmjaborandi.com. Bom dia para você também que acompanha a nossa programação através do aplicativo Rádios Net. Você que está aí na zona rural, você que está aqui na sede do município, você que acompanha a programação na zona rural aqui de Coribe, nosso município vizinho. É, o pessoal de Coribe também ligadinho junto com a gente. Um abraço para você que acompanha na sede de Coribe, você que acompanha em Goiânia, Santa Maria da Vitória, Correntina, né? E dentre outras cidades que você está aí, né, sintonizado. Manda aquele bom dia pra gente, manda mensagem aqui, ó, 77-99-50-26-84, 77-99-50-26-84. O telefone aí para você pedir a sua canção, para você pedir a sua música. Simples demais, viu? 77-99-50-26-84 é o telefone da nossa Rádio Liberdade. Deixa eu mandar um abraço aqui pro pessoal que tá acompanhando a programação no Planalto. Alô, seu Zil, alô, Domingas, alô, Marcinho. Bom dia também pro meu amigo, meu primo, Elcinho de Alcredinho. Bom dia para ele, bom dia pro seu filho Gon. Bom dia aqui também para Vandinella e Marlene. Alô, Vanjo. Alô, Marlene. Alôzão pra Vera de João Cândio. Alô, Alisson. Alisson Lopes também sintonizado. Um abraço aqui pro meu amigo, o Aels. O Aelton, perdão, Aelton. Alô, Aelton. Alô, tia. Então aí também acompanhando a programação do Planalto, hein? Aelton e tia. Muito bom dia. Um abraço também pro nosso amigo, seu Pedro Gago, sua esposa, dona Ana. Um alôzão pra Francisca, Carol, Thiago e Pifa. Muito bom dia, pessoal do Planalto aí ligadinhos, hein? Um abraço pra minha tia Nelly, meu tio Manuel de Nito, toda a família. Alô, dona Isabel, alô, seu Nito! Bom dia também pro meu tio Josino, minha tia Véia, minha prima Andréia Maria. Tão ligadinhos aí na programação. Muito bom dia, muito obrigado pela sintonia! Um abraço para Sandra Valdemir, o Anderson e Raí, também estão ligadinhos, Sandra Valdemir, o Anderson e Raí. Bom dia, Jonas Machado, bom dia, Nilda, no bar e mercearia Altas Horas em Planalto.

0: bom dia aqui para Letícia, Zé e Ricardo. Bom dia, Letícia. Bom dia, Zé. Bom dia, Ricardo. Bom dia também para Silvaneide, Gabriel, Daniel e Rafael. Bom dia, Si. Bom dia, Del. Bom dia, Castor. Bom dia, Rafinha. Show de bola. Bom demais. Daqui a pouquinho tem mais alô para a galera que está acompanhando a nossa programação. E, é claro, o nosso bom dia para o pessoal da sede, viu? Legal demais.
1: Então, vamos... How upside down all of this?